0: galera, o nosso carro vai bem assim, Palmando. Aí a Dani com a mala dela vai aqui em cima amarrada.
1: Então, a Praia Dura, vocês estão aqui, ó. Estão aqui, a gente está aqui com a Lucão. E tá vindo essa bomba aqui, ó. 5, 4, 3, 2, 1.